0: 2:35.
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0: 6:11.
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0: 6:45.
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0: 4 horas, 31 minutos.
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0: 5 horas, 5 minutos.
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0: 5:39.
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Portugal, porque agora é férias e muita gente está aí de férias. Eu desejo boas férias, tudo bom e, acima de tudo, muita saúde. Então, aproveitem ao máximo, porque, como sabem, de um mês para o outro não somos nada. É, Lifia, Buque, Zé Tombacaça, Ale, Profitibia, Ale, um badacê, Ale. Então, vamos para a música.

assiste vemos com bombocas da flor do teu jardim. Então, que eu seja um jardim muito fluido e com muita saúde para todos. Diz já, muito obrigado a todos que os dão aqui a mandar mensagem. Obrigado, Priminho, obrigado, Fatinho, Fátima, Eugênia,

E o próximo tema é um tema que é para todos os bombeiros. Tenham português, isso é muito especial, posso dizer. Porque, como sabem, em França, este ano é um caos. Mas, então, para eles, porque todos eles merecem o nosso apoio. Então, a todos os bombeiros do mundo inteiro, aqui vai esta música para si.

Está para todos os bombeiros. E agora para a Fátima Silva, para o Jenny, para a Anabela e para a Conceição. Então, meus amores, vamos dançar? Então, vamos lá. Então, para vocês, com votos de um feliz domingo. Vamos lá dançar.

0: Parabéns!
1: Ora bem, pois é, foi aqui na Barreira, toca lá, na minha gosta. Ah pá, eu não tenho. Tenho muita coisa de música, mas é pá, concertina é uma coisa que ainda não tenho. Talvez, quando for a Portugal, eu compro uma. Mas bem, por enquanto não tenho. Mas você, desculpem, você que está desse lado, então aproveite. Olha, bate as mãos, bate os pés, e o raminho, é difícil. Eu vou te pedir, dá-lhe mãe.

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0: 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Oh, João, estás por aí? Homens, traz-me uma Santos. Ah, desligou, já deve ir a caminho.
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Ah, mamita linda, linda, vallado y por su marido, muy obrigada a mi solidaria. Desejo todo de bom para ti y por Manel. Então, olha, minha querida, a banda Capsinha, mas atenção, não abanhe muito. Então, um beijinho.

Pois é, a banda Cabecinha. E o próximo tema, vou ligar ao Manel, ao marido da Alice, então para ele e para o Caribe, um feliz domingo. Ah, olha, Alice, faz atenção, não coma da banana toda. Então, um bom domingo para você.

E tivemos coisa mais do quem é que quer a banana. Então, como a banana, atenção, a banana faz engordar. Ai, ai, ai, não coma muito. E vamos chegar com esta menina, que eu também tive o prazer de estar com ela. E com o Jorge Amado foi tão bom. Então, olha, como a banana e dança.

mentira, pá. Ela não é morena, é loira. Então, olha, faz atenção, encosta e corta. Olha, minha querida, desejo um feliz domingo com muito amor, carinho, alegria. Tudo de bom para vocês dois e aproveitem, ok? Aproveitem ao máximo.

máximo. É, porque sobretudo o teu trabalho não é fácil. Por isso, minha linda, aproveita bem o teu domingo. Então, olha, vamos a mais uma música que eu vou dedicar a todos que estão na companhia da Isa, o especial Rádio Lusa. Epa! Obrigado! Merci de Fosse! Merci de savoir que vos aimez la musique portugaise. Je vous dis un grand merci du fond de mon cœur. Merci beaucoup. Vous êtes très gentil. Merci. Allez, on va.

E tivemos com Tony cá, eu quero nanana. Eu quero mandar um beijinho muito, muito especial para uma menina que é um amor de pessoa, que eu em maio tive o prazer de a conhecer pessoalmente. Adorei a conhecer, eu já a conhecia através de vídeo, mas sobretudo em pessoa. Então, Soninha, meu amor, desejo-te um bom domingo, muita saúde, um dia de trabalho muito feliz, com muita alegria e, acima de tudo, Soninha, muita, muita saúde e faz atenção a ti, ok? Obrigado, meu amor, por estar a me ouvir. Olha, amanhã de manhã vais querer tomar um café, então olha, como um pastel de nata por mim. Um beijinho, Soninha, esta música é para ti, minha linda.

da Soninha, eu estava muito travessa, mas te preocupes, em breve nós vamos ver de novo.

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Esta muñequilla, Padre, te somos a ti, desayas tú, feliz domingo, con mucha salud, todo de bom, y más una vez, obrigado por ser la menina y amiga linda que yo tengo. Y está muy obrigada, Soninha. Tudo bom para ti, mamãe. Obrigada. Aproveita ao máximo, tá bem? Em breve, se Deus quiser, vamos estar às três de novo. Ah, vamos estar às três de novo. E aí, então vai bem, vai ser bom. Então, vai. Vamos ficar com ela, meu Santiago, o menino e o lápis do cor. Então, domingo maravilhoso para todos.

Eu posso lima, vai palis e passoninha, ó meu amor, para tua atenção, porque tá tua. Bem, eu quando era jovem adorava, eu comi o tatu quando era papinha das batatas. Agora, não sei se é capaz. Então, passoninha e palis, assim como para você gostar desse lado. Um feliz domingo com muita, muita saúde. Vamos ficar o meu trato. Alice e Soninha, passa de dó, atenção ao trato, ok? Não acelerem muito.

pues panela vermelha. Menino, que as novas. Então, vamos, bota calor. Opa, aqui em Nimes está um calor. Ai, é demais. Muito, muito calor. Olha, nós dois para a praia.

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3: Então, desde já, então, agradeço a todos que estiveram na minha companhia. Desejo a todos um lindo e feliz domingo, com muita, muita saúde. E para aqueles que trabalham, um domingo bom de trabalho. E, acima de tudo, façam atenção a você. Então, tudo corre bem. Estarei quarta-feira a partir das 20 horas. Desculpa. A partir das 20 horas. Olha, nem bem. Me liguei até lá. Tenho tudo, tudo bom. E muito obrigado a todos vocês. Merci a todo mundo. Merci beaucoup. E me suede. É bom demais. Allez, até bientôt. Milhão, milhão. Então, obrigado. Logo a seguir, bem a missa. Diretamente de Portugal. Tchau, tchau, bye, bye, menino.

Bem-vindos todos os que estáis nesta nossa Igreja Matriz, aqueles que nos acompanham pelos meios de comunicação social. Bem-vindos para celebrarmos este 18º domingo do tempo comum. Sempre a missa dominical é por todo o povo de Deus. Estamos num tempo atribulado e rezamos pela paz. E hoje celebramos na alegria, apesar das limitações de saúde, as bodas de ouro matrimoniais do Vítor e da Lourdes. São tudo dons de Deus que nós, muitas vezes, não merecemos, não lhes correspondemos. E é por isso que sempre, ao começar as nossas celebrações, para dignamente celebrarmos estes santos mistérios, imploramos a misericórdia do Senhor.

Mostrai, Senhor, a vossa imensa bondade aos filhos que vos imploram. E dignai-vos renovar e conservar os dons da vossa graça naqueles que se gloriam de vos ter por seu Criador e sua providência. Por nosso Senhor Jesus Cristo, vosso Filho, que é Deus e convosco vive

Leitura do livro de Isaías. Eis o que diz o Senhor: todos vós que tendes sede, vinde à nascente das águas. Vós que não tendes dinheiro, vinde, comprai e comei. Porque gastais o vosso dinheiro naquilo que não alimenta, e o vosso trabalho naquilo que não sacia? Prestai-me atenção e vinde a mim. Escutai e a vossa alma viverá. Firmarei convosco uma aliança eterna, com as graças prometidas a David. Palavra do Senhor.

Leitura da Epístola do Apóstolo São Paulo aos Romanos. Irmãos, quem poderá separar-nos do amor de Cristo? A tribulação, a angústia, a perseguição, a fome, a nudez, o perigo ou a espada? Mas em tudo isto somos vencedores, graças àquele que nos amou. Na verdade, eu estou certo de que nem a morte, nem a vida, nem os anjos, nem os principados, nem o presente, nem o futuro, nem as potestades, nem a altura, nem a profundidade, nem qualquer outra criatura poderá separar-nos do amor de Deus, que se manifestou em Cristo Jesus, nosso Senhor. Palavra do Senhor.

0: O Senhor esteja convosco.
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Naquele tempo, quando Jesus ouviu dizer que João Batista tinha sido morto, retirou-se num barco para um local deserto e afastado. Mas logo que as multidões o souberam, deixando as suas cidades, seguiram-no a pé. Ao desembarcar, Jesus viu uma grande multidão e, cheio de compaixão, curou os seus doentes. Ao cair da tarde, os discípulos aproximaram-se de Jesus e disseram-lhe: "Este local é deserto e a hora avançada. Manda embora toda esta gente para que vá às aldeias comprar alimento." Mas Jesus respondeu-lhes: "Não precisam de se ir embora, dai-lhes vós de comer." Disseram-lhe eles: "Não temos aqui senão 5 pães e 2 peixes. Disse Jesus: "Trazemos cá." Ordenou então à multidão que se sentasse na relva, tomou os 5 pães e os 2 peixes, ergueu os olhos ao céu e recitou a bênção. Depois partiu os pães e deu-os aos seus discípulos, e os discípulos deram-nos à multidão. Todos comeram e ficaram saciados, e dos pedaços que sobraram, encheram 12 cestos. Ora, os que comeram eram cerca de 5.000 homens, sem contar mulheres e crianças.

Podeis sentar-vos. Começo por vos recordar, caríssimos irmãos e irmãs, o primeiro versículo do Salmo que cantamos. Ao domingo, Jesus põe-nos duas mesas, a mesa da palavra, que é para ouvir e escutar, e fazer descer ao coração, para se tornar vida da nossa vida. A Assembleia Dominical não é um concentrado, um aglomerado de pessoas individuais que vêm desfiar as suas devoções. E por isso há regras de presença na celebração e de participação na celebração. E uma delas é, sem dúvida, esta: ouvir a palavra de Deus. Ouvir e escutar. Dizia o primeiro versículo do Salmo: o Senhor é clemente e compassivo, paciente e cheio de bondade. O Senhor é bom para com todos e a sua misericórdia se estende a todas as criaturas. Por mais de uma vez, por muitas vezes na Sagrada Escritura, se proclama que Deus oferece a salvação a toda a gente. A sua misericórdia estende-se a todas as criaturas. Quando fazemos a consagração do cálice durante a celebração, dizemos: este é o cálice da nova e eterna aliança, que será derramado por vós e por todos para a remissão dos pecados. Agora, Deus não nos impõe essa salvação. Deus propõe-nos essa salvação. E deu provas mais do que evidentes dessa salvação oferecida a todos os povos. Mas é preciso corresponder a essa oferta. O profeta Isaías, que escutámos na primeira leitura, é um profeta do otimismo e diz claramente: vinde todos vós que tendes sede, vinde. É gratuita esta fonte da salvação que vos é oferecida. Porque é que gastais o vosso dinheiro naquilo que não alimenta e o vosso trabalho naquilo que não sacia? A questão é esta: é que a oferta da salvação está feita, mas nós deixamos-nos iludir pelos ídolos e gastamos o nosso tempo, as nossas energias, os nossos recursos em pôr a nossa segurança naquilo que nos escapa das mãos e nos deixa de coração vazio. Por isso, o profeta dizia: prestai-me atenção e vinde a mim. Escutai e a vossa alma viverá. Escutar é mais do que ouvir. É ouvir e fazer chegar ao coração para se tornar vida da nossa vida. E quando assim é, quando nós somos estes amigos de Jesus Cristo que o acolhem sem condições, não há nada que nos separe do amor de Cristo, como dizia São Paulo na Carta aos Romanos. Nem a tribulação, nem a angústia, nem a perseguição, nem a fome, nem a nudez, nem o perigo, nem a espada. Somos em tudo vencedores. E esta é a convicção que justifica que milhares, todos os dias, deem a vida para serem fiéis à sua fé. Nunca, como nos nossos tempos, houve tantos mártires. Isto é, tanta gente que, para acolher esta salvação gratuita que o Senhor nos oferece, que oferece a todas as criaturas, não regateia nada, nem sequer a própria vida. E por isso Jesus Cristo, no final das bem-aventuranças, que lemos no capítulo 5 do Evangelho de São Mateus, diz: sereis felizes quando vos perseguirem, quando, mentindo, inventarem toda a espécie de calúnias contra vós. Alegrai-vos. Nós estamos habituados a um cristianismo fácil, de consumismo. Vimos buscar umas coisas à igreja como se fosse uma estação de serviços. Ser discípulo de Jesus Cristo é isto mesmo. É confiar
na sua misericórdia infinita e universal e abrirmos o coração, não apenas para ouvirmos com os ouvidos, mas para acolhermos com o coração e com a mente a palavra que o Senhor nos dirige. E no Evangelho ele prova que cuida de nós em todas as dimensões da nossa vida. Ouviu dizer que João Batista tinha sido morto e resolveu deslocar-se. Mas a multidão percebia que aquele homem tinha uma palavra especial. E por isso, quando ele chegou à outra margem, já lá estava uma multidão à espera. E o que é que Jesus Cristo fez? Primeiro, cuidou-os da saúde psíquica. Curou aqueles que precisavam de ser serenados, ser libertados. E depois teve mesmo preocupação, naturalmente depois de pregar o Evangelho, teve preocupação com saciar a fome do seu corpo. Era um lugar deserto, os discípulos aconselharam Jesus, mandou-os embora, porque é tarde, aqui à volta não há sítio para nos abastecermos, manda-os às aldeias para eles se abastecerem e irem para casa. O que é que Jesus respondeu? Dá-lhes vós mesmos de comer. Essa é a missão da Igreja. É oferecer esta salvação que é gratuita a todos aqueles que a procuram com fé. E não dispensa o nosso trabalho. Mas nós só temos aqui 5 pães e 2 peixes. Trazei-os cá. Da nossa parte é obrigatório fazermos tudo aquilo que está ao nosso alcance para que a harmonia, a serenidade, a paz, a dignidade de vida seja para todas as pessoas, seja para todas as famílias. E Deus providenciará o resto. Aliás, o Senhor disse em determinada altura: buscai primeiro o reino de Deus e tudo o mais vos será dado por acréscimo. O que acontece é que nós buscamos em último lugar, quando temos tempo ou quando nos apetece, o reino de Deus. Não o buscamos em primeiro lugar. Dizemos no Pai Nosso, como ainda há dias vos referi: venha a nós o vosso reino, seja feita a vossa vontade, na terra como no céu. Mas esperamos que seja para os outros e para nós, quanto mais tarde, melhor. Recordo aquela passagem do Evangelho em que Jesus conta a parábola do agricultor que teve uma enorme colheita num determinado ano. E o que é que ele fez? Resolveu aumentar os celeiros para poder guardar todo o resultado da sua colheita. E diz o Evangelho, e nessa noite o Senhor bateu-lhe à porta e disse: vamos embora, chegou a tua vez. E tudo aquilo que tinha sido acumular foi para quem? Lembro também a história que o Papa Francisco contava com graça. Nunca vi, atrás de um carro fúnebre, ir um caminhão de mudanças. Isto é, um caminhão com as tralhas de quem vai para o cemitério. Essa é a grande questão. Onde é que nós pomos os nossos recursos? A quem é que nós escutamos? Nem só de pão vive o homem. É importante ter pão, ter condições de vida dignas. Temos a obrigação de lutar por isso. Nem só de pão vive o homem, mas de toda a palavra que sai da boca de Deus. É tempo de despertarmos do sono e de, com humildade, pedirmos ao Senhor um coração disponível, um espírito aberto para acolhermos a sua palavra, mas sobretudo a coragem de, num tempo que é adverso à presença de Deus na vida, a coragem de tornarmos essa palavra acontecimento prático na nossa vida de cada dia, para a nossa felicidade e para irradiarmos essa felicidade à volta, à nossa volta, para aqueles que precisam, a começar pela nossa própria família. E vamos fazer este gesto simples de ouvirmos a renovação das promessas matrimoniais do Vítor e da Lourdes. 50 anos de matrimónio não são 50 dias.
E naturalmente que isto significa muitas turbulências, muitos dias de serenidade. A vida não é um mar calmo, não é uma viagem sempre serena, muitas vezes vêm tempestades.

sabe muito bem qual é o porto seguro para onde podemos caminhar, mas aqueles que com resiliência e com persistência prosseguem, mesmo com as dificuldades, naturalmente que ao fim de 50 anos sentirão a alegria de que valeu a pena o compromisso inicial.

0: ocorrendo o aniversário 50º da celebração do vosso matrimónio, em que unistes as vossas vidas com um vínculo indissolúvel, desejais agora renovar diante do Senhor os compromissos que então assumistes, a fim de que estes compromissos sejam confirmados com a graça divina, orai ao Senhor no vosso coração, dizendo:
1: Bendito sejais, Senhor, concedeste a graça de ter recebido a Lourdes por minha esposa.
2: Bendito sejais, Senhor, que me concedeste a graça de ter recebido o Vítor por meu marido.
1: Esta graça de vivermos estes 50 anos na vossa presença, unidos na alegria e na tristeza, na saúde e na doença, que nos concedeste o dom dos filhos, uma bênção, ajudando-nos a começar realmente o amor um ao outro

0: as alianças comemorativas dos 50 anos de matrimónio dos meus avós.
1: Abençoai e santificai, Senhor, o amor dos vossos servos, Lourdes e Vítor, para que, entregando um ao outro estas alianças em sinal de fidelidade, recordem o seu compromisso de amor e a graça do sacramento. Por nosso Senhor Jesus Cristo, vosso Filho, que é Deus e convosco vive e reina na unidade do Espírito Santo por todos os séculos dos séculos.
2: Recebe esta aliança como sinal de renovação das minhas promessas patrimoniais. Em nome do Pai, do Filho e do Espírito Santo.
3: Vítor. Recebe esta aliança como sinal da renovação das minhas promessas matrimoniais. Em nome do Pai, do Filho e do Espírito Santo.
1: Deus eterno e omnipotente, pela vossa admirável providência, sois o princípio e o fundamento da comunidade familiar. Escutai benignamente as súplicas dos vossos servos. Fazei que, seguindo os exemplos da Sagrada Família, possam um dia louvar-vos eternamente, na alegria da vossa morada celeste. Por Cristo, Senhor nosso.

E vamos saudar os noivos, que convido a trocar entre si beijos da paz, escusas de sentar, Lourdes. Vamos saudá-los com uma salva de palmas enquanto as trocas entre si beijos da paz.

0: E de pé, vamos professar a nossa fé. Credes em Deus Pai Todo-Poderoso, Senhor da vida e da história, Criador do céu e da terra?
1: Sim, creio.
0: Credes em Jesus Cristo, seu único Filho, nosso Senhor, que o mistério da sua encarnação, de toda a sua vida, da sua paixão e morte e ressurreição, se tornou para nós o sinal inequívoco do amor misericordioso de Deus para com todas as criaturas? Credes no Espírito Santo, força e luz de Deus que nos ilumina. Credes na Santa Igreja Católica, na comunhão dos santos, na remissão dos pecados, na ressurreição da carne e na vida eterna.
1: Sim, creio.
0: Esta é a nossa fé. Esta é a fé da Igreja que nos gloriamos de professar em Jesus Cristo, nosso Senhor.
1: Amém.
0: Irmãos e irmãs em Cristo, imploremos a Deus Pai Todo-Poderoso, tenha compaixão dos seus fiéis, dos homens e mulheres que não têm fé, e digamos que...

0: toda a confiança, ouvi, Senhor, o vosso povo.
1: Ouvi, Senhor, o vosso povo.
2: Pelo Papa Leão e pelos bispos, presbíteros e diáconos, para que saibam incutir nos fiéis a certeza de que nada os pode separar do amor de Deus, oremos, irmãos.
1: Ouvi, Senhor, o vosso povo.
2: Pelos governantes de todos os povos, para que Deus lhes dirija a mente e o coração na luta sem tréguas contra a injustiça e a miséria, oremos, irmãos.
1: Ouvi, Senhor, o vosso povo.
2: Pelos homens e mulheres desiludidos da vida, para que descubram a força da boa nova de Cristo e nela encontrem a felicidade, oremos, irmãos.
1: Ouvi, Senhor, o vosso povo.
2: Pelos fiéis que chegaram ao fim da vida, para que Deus os guarde na sua graça e os receba no seu reino de paz, oremos, irmãos.
1: Ouvi, Senhor, o vosso povo.
2: Por todos nós aqui presentes em Assembleia, para que, depois da nossa peregrinação sobre a terra, sejamos recebidos nas moradas celestes, oremos, irmãos.
1: Ouvi, Senhor, o vosso povo.
0: Pelos nossos irmãos Vítor e Lourdes, que Deus uniu no sacramento do matrimónio, para que tenham uma vida longa e cheia de boas obras, oremos, irmãos.
1: Ouvi, Senhor, o vosso povo.
0: Pelos casais separados, para que com a ajuda e a compreensão dos amigos possam redescobrir o sentido cristão da vida, oremos, irmãos.
1: Ouvi, Senhor, o vosso povo.
0: Por todas as famílias da terra, para que se consolidem na fidelidade e no amor e não se deixem vencer pelas insídias do mal, oremos, irmãos.
1: Ouvi, Senhor, o vosso povo.
0: Senhor, que um dia unistes estes esposos por vínculo indissolúvel do matrimónio e lhes destes ao longo destes anos a graça de crescerem no amor, fazei que cheguem um dia a contemplar o vosso rosto, por Cristo, Senhor nosso.
1: Amém.
0: Podeis sentar-vos.

Oremus. Santificai, Senhor, estes dons que vos oferecemos como sacrifício espiritual e fazei de nós mesmos uma oblação eterna.

Senhor Pai Santo, fonte da verdade e da vida, é verdadeiramente o nosso dever, a nossa salvação, bendizer-vos e dar-vos graças, porque neste dia de festa nos congregastes na vossa casa. Hoje a vossa família é reunida para escutar a palavra da salvação e participar no pão da vida, celebra o memorial do Senhor ressuscitado, na esperança do domingo, que não tem o caso, quando toda a humanidade entrar no vosso descanso. Então veremos o vosso rosto e louvaremos sem fim a vossa misericórdia. Nesta feliz esperança com os anjos e os santos, proclamamos a vossa glória, cantando numa só voz.

Sois verdadeiramente santo e digno de glória, Deus, amigo dos homens, que sempre os acompanhais no seu caminho. Verdadeiramente bendito é o vosso Filho que está presente no meio de nós, quando nos reunimos no seu amor. E como outrora aos discípulos de Emaús, ele nos explica o sentido da Escritura e nos reparte o pão da vida. Nós vos suplicamos, Pai Clementíssimo, enviai o vosso Espírito Santo para que santifique este pão e este vinho, de modo que se convertam para nós no corpo e sangue de nosso Senhor Jesus Cristo. Na véspera da sua paixão, durante a última ceia, tomou o pão, bendisse-vos, partiu e deu aos seus discípulos, dizendo: tomai todos e comei, isto é o meu corpo, que será entregue por vós.

De igual modo, no fim da ceia, tomou o cálice, deu-vos graças e deu aos seus discípulos, dizendo: Tomai todos e bebei, este é o cálice do meu sangue, o sangue da nova e eterna aliança que será derramado por vós e por todos para a remissão dos pecados. Fazei isto em memória de mim.

0: Pai Santo, celebrando o memorial de Cristo, vosso Filho, nosso Salvador, que pela sua paixão e morte na cruz fizeste entrar na glória da ressurreição e glorificaste sentando à vossa direita, anunciamos a obra do vosso amor enquanto esperamos a sua vinda gloriosa e vos oferecemos o pão da vida e o cálice da salvação. Olhai para a oblação da vossa Igreja, na qual vos oferecemos o sacrifício pascal do vosso Filho, como nos foi entregue, para que pelo Espírito do vosso amor sejamos contados, agora e por toda a eternidade, entre os membros do vosso Filho, cujo corpo e sangue comungamos. Deus Todo-Poderoso, pela participação nestes santos mistérios, vivificai-nos com a luz do Espírito Santo, conformai-nos à imagem do vosso Filho, fortalecei-nos nos vínculos da unidade, em comunhão com o nosso Papa Leão XIV, o nosso Bispo António, com todos os bispos, presbíteros e diáconos e todo o povo cristão. Fazei que todos os fiéis da Igreja, reconhecendo os sinais dos tempos à luz da fé, se empenhem com toda a diligência e sinceridade no serviço do Evangelho. Tornai-nos atentos e generosos para com as necessidades dos irmãos, de modo que, participando nas suas dores e angústias, alegrias e esperanças, lhes levemos fielmente a boa nova da salvação e sigamos juntamente com eles o caminho do vosso reino. Lembrai-vos dos nossos irmãos que adormeceram na paz de Cristo, nossos familiares, amigos, conterrâneos, todas as vítimas de acidentes, calamidades naturais e formas de violência e todos os defuntos cuja fé só vós conhecestes. Admiti-os a contemplar a luz do vosso rosto e dai-lhes a plenitude da vida na ressurreição. E também nós, ao terminarmos a nossa peregrinação sobre a terra, recebei-nos na vossa morada eterna, onde viveremos sempre convosco e com a Virgem Santa Maria, Mãe de Deus, os apóstolos e os mártires, São José, Santa Joana Princesa, em comunhão com todos os santos, vos louvaremos e glorificaremos por Jesus Cristo, vosso Filho.
1: Amém.

num só coração e numa só alma, temos ao Pai, como o Senhor Jesus nos ensinou. Pai nosso que estais nos céus, santificado seja o vosso nome. Venha a nós o vosso reino. Seja feita a vossa vontade, assim na terra como no céu. Pão nosso de cada dia nos dai hoje. Perdoai-nos as nossas ofensas, assim como nós perdoamos a

0: mas livrai-nos do mal. Livrai-nos de todo o mal, Senhor, e dai ao mundo paz em nossos dias, para que, ajudados pela vossa misericórdia, sejamos sempre livres do pecado e de toda a perturbação, enquanto esperamos a vinda gloriosa de Jesus Cristo, nosso Salvador.
1: Vosso é o reino, poder e glória para sempre.
0: Senhor Jesus Cristo, que disseste aos vossos apóstolos: deixo-vos a paz, dou-vos a minha paz. Não deis aos nossos pecados, mas à fé da vossa Igreja, e dai-lhe a união e a paz segundo a vossa vontade. Vós que viveis e reinais pelos séculos dos séculos.
1: Amém.
0: A paz do Senhor esteja sempre convosco.
1: O amor do Cristo.

0: Felizes os convidados para o banquete do Reino dos Céus. Eis o Cordeiro de Deus que tira o pecado do mundo.
1: Senhor, eu não sou digno de que entreis em meu lugar, mas dizei uma palavra e eu serei salvo.

0: corpo de Cristo.
1: Amém.
0: Corpo de Cristo.

Oremos. Senhor, que nos renovais com o pão do céu, protegei-nos sempre com o vosso auxílio, fortalecei-nos todos os dias da nossa vida e tornai-nos dignos

sentados, atendam aos avisos, por favor. Temos em dois, às 16h30, em Destriz, a celebração da Eucaristia, com a promessa dos nossos escuteiros. A missa da nossa padroeira, a missa de festa, será na quarta-feira, às 20h, seguida da audição pelo Padre João Paulo Vaz e pela sua banda. Já estamos habituados, espero que acorram para aproveitarmos esta preciosa colaboração do Padre João Paulo para nos ajudar a viver espiritualmente com maior profundidade a festa da padroeira. Depois temos a Eucaristia na sexta às 20, no sábado a Vespertina às 18h30. No próximo domingo a missa de festa será às 11, com batismos, e às 17 está marcada nos programas, porventura poderá, se o tempo for muito quente, atrasar-se para as 17h30 a procissão. Mas é melhor estarmos presentes para as 17. O acolhimento paroquial esta semana não acontecerá na quarta-feira. De resto, acontecerá nos outros dias. Até ontem, à hora da missa, depois apareceram mais 3 ou 4 envelopes, tínhamos apenas 39 respostas, numa importância de 1.825 euros. Para um custo calculado em 12.500 euros, naturalmente temos de concordar que isto é uma migalha e, sem a colaboração generosa de Engenses e amigos da Angeja, não é possível realizar-se a festa programada. Também, se alguém tem intenção de transportar insígnias ou andores, ainda falta gente, pode manifestá-lo esta semana até quarta-feira à noite a alguém do Conselho Económico. No próximo sábado, dia 8, teremos às 16 horas na Igreja Matriz de Frossos, não é de Angeja, é de Frossos, preparação para batismos, preparação para os batismos de todos aqueles que vão batizar até final de outubro e que ainda não tenham feito essa preparação. É hora de renovar. Está já definido que a nossa diocese, a partir de janeiro, terá uma reestruturação e, em vez de 8 paróquias no arciprestado da Albergaria, continuarão a ter existência legal essas 8 paróquias, mas haverá apenas 3 comunidades pastorais: Branca, Ribeira de Fráguas, Albergaria e Valmaior e toda a corda de Volga, Alcrubim, São João de Louro, Frossos e Angeja. Isto significa que é preciso renovar, inovar, é preciso abrir o coração e, de uma vez por todas, decidir deixar de ser consumidores para sermos discípulos missionários. Há necessidade de novos colaboradores na animação litúrgica, na catequese, no serviço de limpeza e ornamentação da igreja, no cuidado com os pobres e doentes, na promoção de iniciativas culturais e de lazer. E são os cristãos, os batizados, que têm essa responsabilidade. Ao parco cabe pregar a palavra de Deus e presidir aos sacramentos. Essa é a sua missão específica. E nós estamos neste mundo para anunciar o reino de Deus, não estamos para fazer outras coisas. E essas outras coisas são aquelas que habitualmente as pessoas acham que são a tradição. A tradição apostólica é a pregação do Evangelho e a renovação da vida. A partir de janeiro, naturalmente, as coisas serão bem diferentes e adere quem entender e quem não entender. Por exemplo, deixou de vir à missa das 8. Houve gente que deixou de vir à missa, mas há uma missa ao sábado à tarde. Portanto, só não vem quem não quer. Vem gente de Frossos aqui à missa, vai gente daqui a Frossos à missa, vem gente de São João de Louro a Frossos à missa. É uma questão de nós querermos. E quem quer as coisas válidas, quem aceita os preceitos do Senhor, procura aquilo que precisa para alimentar a sua fé. Em relação à solidariedade para com a Venezuela, a nossa Diocese de Aveiro já enviou cerca de 70 mil euros para apoio à Diocese de La Guaira. Mas é evidente que as necessidades continuam a ser muitas e que a Igreja e o povo da Venezuela continuam a precisar da sua ajuda hoje. Podemos continuar a fazer entregas e em meados de agosto, se houver entregas, enviaremos nova remessa, mas para aqueles que são sempre desconfiados, porque os há,
e acham que podem não ir ter ao seu lugar as dádivas, aí vão o multibanco com a referência adequada e o MBWay. E por aí já sabem que não ficam pelo caminho. Certeza vos posso dar, estes 70 mil euros que a Diocese de Aveiro angariou e já enviou, e já terá mais alguma coisa, é o fruto das dádivas que as paróquias fizeram no fertório especial. Quanto a férias, quem tiver a felicidade de as ter, não se esqueça que mais tempo livre não é para pôr a fé de férias, é para dar mais cuidados à fé. Quero voltar a dizer que na Igreja é preciso entrar-se vestido com determinado decoro. E para aqueles que querem desafiar, porei lá embaixo o cartaz e, em determinada altura, pois teremos de intervir, impedindo que se entre na Igreja em determinada condição de vestuário. Isto acontece sobretudo nas festas, que vêm sempre batismos, casamentos ou festas religiosas. Que a semana seja uma semana verdadeiramente em honra da Nossa Senhora das Neves. Hoje há uma tendência claríssima do populismo civil, político, querer aproveitar-se da cobertura, da capa da religião para angariar adeptos. A última iniciativa é a ressurreição, entre aspas, das festas de Nossa Senhora do Socorro, sob patrocínio da Câmara Municipal. É muito bom fazermos viagens a Fátima, com os séniores, tudo isso, mas é muito feio, ao lado da bandeira da Junta de Freguesia, estar a bandeira do padroeiro. Respeitemo-nos mutuamente, mas não nos aproveitemos uns dos outros. Isso é feio e não está nos princípios da Igreja. Tem que ver com as nossas festas religiosas. Em honra de quem? Como é que vai ficar honrada a Senhora do Socorro com alguns integrantes do programa? Como é que será honrada a Senhora das Neves se pusermos aqui determinados conjuntos, que nem digo o nome, que até não me feio? Terminou a primeira parte da nossa celebração, que a saibamos viver ao longo da semana. Terminamos com uma bênção prioritária para o casal e depois para todos nós. Vamos, entretanto, encomendar-nos à proteção de Santa Maria, Mãe de Deus e Nossa Mãe.

0: O Senhor esteja convosco. Deus Pai Todo-Poderoso vos conceda a sua alegria. Deus Filho Unigénito de Deus vos assista benignamente na prosperidade e na adversidade.
1: Amém.

0: derrame o seu amor divino em vossos corações.
1: Amém.
0: E sobre todos vós aqui presentes, desta a bênção de Deus Todo-Poderoso, Pai, Filho e Espírito Santo, e permaneça para sempre.
1: Amém.
0: Santo Domingo, uma ótima semana para vós, para todos os vossos, para quem nos acompanhou pelos meios de comunicação social. E em paz, o Senhor vos acompanhe.
1: Graças a Deus.

0: 13 horas e 21 minutos.
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0: 20 horas e 16 minutos.
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Olá, meus amigos, para todos, muito boa noite, obrigado pela vossa companhia. Somos Rádio Luz Europeu, esta é a Rádio que Nunca Dorme. Eu sou o Rodrigo, vos saúdo com muita amizade a partir da cidade de Leiria, em Portugal. Quero cumprimentar o nosso patrão, boa noite, também para a Maria Duarte de Aveiro e também para a Vila do Conde, para o nosso Jorge, para a adega Monte Crasto. Este é mais um Expresso Musical aqui aos domingos e também às segundas-feiras entre as 21 e as 23 horas em Portugal Continental. E hoje, por ser domingo, é dia também de irmos até ao nosso folclore.

Como sempre nestas nossas emissões aqui no início, vamos sempre viajar até ao passado. Hoje, por ser domingo, vamos de novo viajar pela década de 80. E logo a seguir, é verdade, é dia também de irmos até ao nosso folclore. Quero assim cumprimentar o México e também para a Tunísia. Obrigado também pela companhia. Canadá, obrigado pela companhia. Ainda para Timor-Leste, dar-se um grande abraço, meu amigo. Bom dia para ti, bom dia aí para Timor-Leste. Também para Mindelo, em Cabo Verde. Boa noite, obrigado pela vossa companhia também.

Iniciamos assim com esta viagem até ao passado. Muito se dançou na década de 80, muito se dançou ao som destas músicas que vem já a seguir.

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E assim durante alguns minutos andámos assim a viajar pela década de 80. Muito se dançou, eu também dancei, ao som destas grandes músicas que marcaram uma geração. Quero também cumprimentar a Nova Zelândia, um grande abraço para a nossa comunidade portuguesa. Boa noite também para o Dubai, África Central. Um grande abraço para vocês, obrigado também pela companhia. Para São Vicente, também para Mindelo, Ilha do Sal, em Cabo Verde, um grande abraço para vocês.

É verdade, meus amigos, sabiam que esta é a estação das 5, uma mãozinha cheia, 5 estações? Ai, não sabia. É verdade, porque a 5ª e última é a estação da simpatia. Boa noite também para Luxemburgo, boa noite também para a Grécia, obrigado pela vossa companhia, boa noite, Canadá.

Casablanca, Turquia. Obrigado pela companhia. Ficamos assim com os nossos compromissos comerciais e logo a seguir, é verdade, hoje é dia também de irmos até ao nosso folclore.

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E como sempre acontece aqui aos domingos, é dia também de irmos até ao nosso folclore. São as músicas, as danças e os cantares do nosso povo. Esta é a nossa identidade, esta é a nossa cultura. Assim dizia Pedro Homem de Melo.

E assim durante alguns minutos estivemos assim com o nosso folclore. São as músicas, as danças e os cantares do nosso povo. Esta é a nossa cultura, esta é a nossa identidade. Assim dizia Pedro Homem de Mel.

Boa noite também para a Áustria. Boa noite, obrigado por fazerem parte desta grande família que é a Rádio Luso Europeu. Leiria, Monte Redondo, um grande abraço, obrigado também pela companhia. Também para a Áustria, obrigado pela companhia. Também para Portugal e Ilhas, um grande abraço para vocês. Boa noite para o Algarve, para a cidade de

Por volta das 22 horas, meus amigos, vou dar uma voltinha para esse mundo fora para cumprimentar todos aqueles que estão na companhia da rádio que nunca dorme. Acredito que é verdade. 24 horas por dia é emissão online para todo o mundo, mas para todo o mundo mesmo.

Marlon Goiano. Bonito, sem dúvida. Há aqui uma menina que está em França, que é a Isabel Pereira. Está-me a mandar muitos bonequinhos. Isabel Pereira, vamos lá, rapaziada, vamos todos bailar. Vamos lá.

E vamos assim viajar por esse mundo fora para cumprimentar todos aqueles que estão a ouvir a Rádio Luz Europeu. Eu começo já aí para agradecer, diariamente estão a ouvir a Rádio Luz Europeu no Bangladesh. Obrigado também para o Bangladesh, também para a Bulgária, Letónia, República Centro-Africana, um grande abraço para vocês, também para a Geórgia, ainda para o Senegal, Quénia, obrigado Quénia, também para o Egito, para a Mauritânia, para as Honduras, Hong Kong, Kuwait, um grande abraço, Macau, obrigado também para a Líbia, Alemanha.

Obrigado pela companhia também para o Irão, Iraque, Síria, Argélia, Belize, um grande abraço para vocês, também para a Jordânia, para Malta, para Beirute. É verdade, apesar da guerra, lá estão a ouvir a Rádio Luz Europeu. Jamaica, Taiwan, Escócia, ainda para o Alasca, calor por aqui, Chile, Tailândia, Holanda, São Tomé e Príncipe, duas ilhas maravilhosas, também para o Equador, para a Federação Russa. Obrigado pela companhia também para Puerto Rico, ainda para o Japão, para a Costa Rica, Peru, Azerbaijão, Bélgica, Panamá, Bósnia. Um grande abraço também para Paraguai, Argélia, para Vietnã, para Hanoi. Um grande abraço, e a Eslováquia. Um grande abraço para vocês. Obrigado por fazerem parte desta grande família. Austrália, Noruega, Hungria, Finlândia, França, obrigado também para a Itália, Portugal, Ilhas, Cidade de Olhão, breve lá estarei. Um grande abraço para vocês também para a Grécia, Tunísia, Marrocos, Canadá, Argentina, para o Reino Unido, para a República Dominicana, como sempre, já sei que estão a ouvir em Cuba, obrigado também pela companhia, para a Colômbia, para Timor-Leste, dar-se daqui a pouco, tenho aqui uma música tua. Bom dia para vocês aí em Timor-Leste. Venezuela, ainda apesar dos problemas que ainda estão a... na Venezuela, mesmo assim estão a ouvir a Rádio Luz Europeu, um grande abraço para vocês. Cabo Verde, obrigado também para Angola, Guiné-Bissau, Turquia, Brasil, obrigado Santa Catarina e também para Paraíba, Rio Grande do Sul, obrigado Estados Unidos da América, Luxemburgo, Emirados Árabes Unidos, para o Dubai, Holanda, para Kiev, para a Ucrânia, apesar da guerra estão a ouvir a Rádio Luz Europeu, Filipinas, Islândia, África do Sul, um grande abraço para a nossa comunidade portuguesa, Israel, Suíça, Tunísia, Dinamarca, Coreia do Sul, qualquer dia vamos para a Coreia do Norte, para lá caminhamos, também para a Polónia, para a Espanha, Bielorrússia, Nova Zelândia, um grande abraço para vocês, também para a Índia, para o México, Malásia, Áustria, Suécia, para a China, estou a ver, um grande abraço para vocês, também para a Suécia, para a Roménia, um grande abraço para vocês, obrigado também pela vossa companhia. Vamos para, para outros lugares, é verdade. Ruanda, África Oriental, um grande abraço para vocês, também para as Ilhas Maurício, obrigado também pela companhia, também para a Palestina, apesar da guerra, um grande abraço para vocês e para a nossa comunidade portuguesa, para o Iémen, para o Quênia, com Guiné, Conakry, um grande abraço, também para o Nepal, vi uma reportagem esta semana no Nepal, lindíssimo, Somália, obrigado também para a Groenlândia, ainda Burkina Faso, estou a vê-los, obrigado pela companhia, também para Curaçao, Curaçao, assim é que é, uma pequena ilha, uma pequena ilha nos Caribes. Um grande abraço para vocês. Uzbequistão, assim é que é, para os Países Baixos, sempre a ouvirem a Rádio Europeu, para Seychelles, um grande abraço para vocês, e também para Almeria, obrigado pela companhia. Continuamos assim a viajar, preço muito fora, para cumprimentar o Egito. Um grande abraço para vocês. Também para o Paquistão, para Dublin, Irlanda, um grande abraço. Cazaquistão, Moçambique, obrigado também para a Indonésia, Bolívia, Croácia, Gibraltar, Maiorca, para a Tanzânia, Zimbabue, um grande abraço. Eslovénia, Moldávia, obrigado, estou a vê-los. Também para a Albânia, Macedónia, Sérvia, um grande abraço aqui de Portugal para vocês. Também para a Estónia, para o Chipre, Malta, olá Malta, boa noite, obrigado pela companhia. Maldivas, eu prometo que um dia vou ir até com vocês. Congo, Nicarágua, Arménia, para o Catar, para a Arábia Saudita, para a nossa comunidade portuguesa, também para a Zâmbia, para a Namíbia, ainda para a Normandia, lá teve lá uma grande guerra em 1945, quando ela terminou na Normandia, obrigado também pela companhia, para a Nigéria, ainda para a África Central, para Chad, Camarões, Sri Lanka, Montenegro, Mongólia, Caraíbas, Ilhas Caimã, Costa do Marfim, Samoa e Eritreia. Eu estou a ver os meus amigos, um grande abraço para vocês. Bermudas, obrigado para Hamilton, um grande abraço, São Marino, obrigado também para a Libéria, ainda para o Burundi, em Chitega, um grande abraço para as Ilhas Fiji, para Suva, obrigado meus amigos, Serra Leoa, Haiti, obrigado também para Andorra, Guiné Equatorial, Lituânia, para Vilmino, um grande abraço para vocês, também para o Mali, para a Gâmbia, para Mónaco, Camboja, Vanuatu, um grande abraço para vocês, fica no Oceano Pacífico, também para Barbados, assim é que é, fica ali para os lados da Jamaica, um grande abraço para vocês, estão aqui muitas vezes com a Rádio Luz Europeu. Aruba, uma pequena ilha na costa da Venezuela, um grande abraço para vocês. Ilhas Faroé, Tazaquistão, Singapura, ainda Reino Unido, obrigado mais uma vez, para Bahrein, no Golfo Pérsico, para Manamana, eu tenho uma música Manamana. Um grande abraço para a nossa comunidade portuguesa, para a Guatemala e também para Laos. Um grande abraço para vocês, obrigado por fazerem parte desta grande família. É verdade, meus amigos, eu tenho aqui uma musicazinha que eu vou passar para Alisson, não é isso, Isabel? É aí.
Alison. Está em França e está na companhia da rádio que nunca dorme, que é a Rádio Luso Europeu. Bota fogo no terreiro.

Uma musicazinha que foi pedida pela Isabel Pereira para a Lisson, está em França. Obrigado por estarem na companhia da Rádio que nunca dorme, a Rádio Luso Europeu.

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Bom dia para Timor-Leste, 5 horas da manhã e obrigado pela vossa companhia. E quero-te mandar um grande abraço, Márcia, aqui de Portugal, aí para Timor-Leste. Um grande abraço para vocês, obrigado por fazerem parte já desta grande família que é a Rádio Luso Europeu.

E assim estivemos com as meninas da Catrina, é verdade, 13 minutos para finalizarmos aqui mais um Expresso Musical ao domingo. Boa noite também para a minha colega Zilda. Boa noite, Zilda.

estivemos assim com o Luís Martins, Eras Tu ou Madalena? E vamos assim finalizar esta viagem pelo mundo com Paulo Varandas.

Até amanhã.

pronto, meus amigos, chegámos ao final de mais um Expresso Musical aqui na Rádio Que Nunca Dorme, a Rádio Luz Europeu. Aos domingos e às segundas-feiras, a partir das 21 horas até às 23 horas aqui em Portugal Continental. Eu despeço-me ali da salinha do nosso patrão, despeço-me também da Maria Duarte, da nossa Veneza de Aveiro, despeço-me também da minha colega Zilda e do

Bem, de todos os nossos imigrantes espalhados por esse mundo fora, obrigado por fazerem parte desta grande família. Ali também dos meus amigos no Facebook, obrigado também pela vossa companhia e um grande obrigado para todos aqueles que através dos seus aplicativos móveis têm estado também na companhia da Rádio Luz Europeu. Eu cá estarei amanhã, a partir deste mesmo horário, 21:23, em Portugal Continental. Para si, boa noite e, como sempre, façam o favor de serem felizes e eu espero que tenham gostado da minha seleção musical e aquela que realmente tenha ido ao vosso encontro. Tchau, até amanhã.

0: Zero hora e um minuto.
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Estivemos assim no 20º lugar com Kim Barreiros, Uma Mulher de 40. Vamos para o 19º lugar com Ruth Marlene, Bombástica.

Estivemos assim no 19º lugar com Ruth Marlene, o tema Bombástico. Vamos para o 18º lugar com Jorge Ferreira, Ver, Ouvir e Calar.

Estivemos com Jorge Ferreira no 18º lugar com o tema Ver, Ouvir e Calar. Vamos para o 17º lugar com Elvio Santiago com o tema Sexta, Sábado e Domingo.

Elvio Santiago, com o tema Sexta, Sábado e Domingo, ocupa assim o 17º lugar. Vamos para Jade, Tá Perigoso, ocupa o 16º lugar.

16º lugar para Jade com o tema Tá Perigoso. Vamos para o 15º lugar com Xavier, Complicidade.

15º lugar para Xavier com o tema Cumplicidade. Vamos assim para o 14º lugar com Gabriel, Sou Pescador. 14º lugar.

14º lugar para Gabriel com o tema Sou Pescador. Vamos assim para o 13º lugar para Ricardo Stefani, o tema A Moda do Parará, para o 13º lugar.

12º lugar para Cristina Ardisson. Ocupa assim o 12º lugar com o tema Dá-me, por favor.

Estivemos assim no 10º lugar com Nuno Miguel, Mulher Latina. A 9ª posição, Ivasson, com o tema Eu Te Quero, está na 9ª posição.

Estivemos assim no nono lugar com o Ivasson, que o tema Te Quero. Vamos para o oitavo lugar com Matias, Baila Comigo Kizomba. Oitavo lugar.

Estivemos assim no oitavo lugar com o Matias, que o tema Baila Comigo Kizomba. Vamos para a sétima posição com Ângelo, Festa do Kuduro. Ângelo.

Ângelo no sétimo lugar com o tema Festa do Kuduro. Vamos para a sexta posição com Cássio, Se Eu Perdesse, Se Eu Pudesse Te Beijar. É o sexto lugar para Cássio.

Estivemos assim no sexto lugar para Cássio, Se Eu Te Pudesse Beijar. A sexta posição. Vamos para o quinto lugar com Miguel Rivotti, Toca, Toca Aqui. É o quinto lugar.

Estivemos assim com Miguel Rivotti com o tema Toca, Toca Aqui. A quinta posição, vamos assim para a quarta posição com José Malhoa, Tu Foste Embora. Está na quarta posição.

José Malhoa, tu foste embora. Ocupa assim o quarto lugar. Vamos para o terceiro lugar com Fernando Correia Marques, Murmúrio de Amor. É o terceiro lugar.

Terceiro lugar para Fernando Correa Marques e o tema Murmúrio de Amor. Vamos para, para o segundo lugar. Tânia, é tudo ou nada? Segundo lugar.

Estivemos assim no segundo lugar com Tânia, É Tudo ou Nada. Vamos para o primeiro lugar. Primeiro lugar ocupado pelo Zé Moreno. Pepino do Zé é o primeiro lugar.

O primeiro lugar para Zé Moreno e o Pepino do Zé, chegando assim ao final de mais de um Top Mais, as 20 mais tocadas aqui na Rádio Luz Europeu, hoje com Zé Moreno, o Pepino do Zé, primeiro lugar.

0: assim chegámos ao final do top mais das 20 músicas mais tocadas em português, aqui na Rádio Luz Europeu. Voltaremos no próximo programa Top Mais. Sejam felizes.
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2: 1:21.
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0: hora e 26 minutos.
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Estivemos assim no 20º lugar com Kim Barreiros, Uma Mulher de 40. Vamos para o 19º lugar com Ruth Marlene, Bom

Estivemos assim no 19º lugar com Ruth Marlene, o tema Bombástico. Vamos para o 18º lugar com Jorge Ferreira, Ver, Ouvir e Calar.

Estivemos com Jorge Ferreira no 18º lugar com o tema Ver, Ouvir e Calar. Vamos para o 17º lugar com Elvio Santiago com o tema Sexta, Sábado e Domingo.

Elvio Santiago, com o tema Sexta, Sábado e Domingo, ocupa assim o 17º lugar. Vamos para Jade, Tá Perigoso, ocupa o 16º lugar.

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1: 16º lugar para Jade com o tema Tá Perigoso. Vamos para o 15º lugar com Xavier, Complicidade.

15º lugar para Xavier com o tema Cumplicidade. Vamos assim para o 14º lugar com Gabriel, Sou Pescador. 14º lugar.

14º lugar para Gabriel com o tema Sou Pescador. Vamos assim para o 13º lugar para Ricardo Stefani, o tema A Moda do Parará, para o 13º lugar.

12º lugar para Cristina Ardisson. Ocupa assim o 12º lugar com o tema Dá-me, por favor.